Alô, amigas, alô, amigos da Rádio Argentina ao Mundo. Bem-vindos a mais um encontro em português pela emissora internacional da República Argentina. Sou Julieta Galvão e, como sempre, é um prazer estar aqui em contato com vocês no streaming www.radionacional.com.ar, onde poderemos hoje compartilhar informações do mundo da rádio dentro do espaço dx.com.ar que prepara o nosso colega Arnaldo Slain, um programete dedicado ao público dexista. Lembremos, então, que estamos a onda curta, a gentileza da emissora amiga WRMI, que nos retransmite do sul dos Estados Unidos em diferentes frequências, dias e horários. Vocês podem consultar a grade da própria emissora americana para conferir os horários em que nos retransmitem em todas as línguas em que trabalhamos atualmente, não apenas português. Também estamos com a disposição de diferentes aplicativos, o próprio da Rádio Argentina ao Mundo, o da Rádio Nacional Argentina e também dentro das opções da Rádio Garden. E ainda, se alguma ou todas essas opções falharem, vocês podem nos procurar em rai.ar. Hoje, além do programete dx.com.ar, teremos uma resenha sobre a série argentina O Clã, disponibilizada em plataformas de streaming, uma produção inspirada num dos casos criminais mais perturbadores da história recente da Argentina. Uma produção que retrata a rotina aparentemente comum da família Pucho, por isso o seu nome, o clã, que escondia uma série de sequestros e assassinatos cometidos para a obtenção de dinheiro por resgate. Misturando suspense, drama e fatos reais, a série apresenta o retrato inquieto de sociedade argentina dos anos 1980. Se trata de uma produção que conquistou reconhecimento internacional pela qualidade da sua narrativa e as atuações. E hoje estaremos, então, nos referindo a ela. E, por último, hoje teremos um novo segmento que propõe viajar por diferentes paisagens musicais do país, apresentando três artistas argentinos de gêneros diferentes, numa seleção pensada para descobrir, redescobrir e celebrar a diversidade da música feita do outro lado do Rio da Prata, ou ao sul do Rio da Prata, como vocês preferirem. E ainda esquecia, temos hoje também um passeio. Vamos, como rotas argentinas, visitar o Lago Posadas na Patagônia, um lugar que encanta com as suas águas e tons impossíveis e paisagens que parecem pintadas à mão. Nos acompanha hoje na operação técnica Juliana Espatafora e já mesmo com ela passamos para o nosso programa.

0: Sessão dedicada a promover destinos turísticos da Argentina. Como eu falava, o Rotas Argentinas, que nos dava hoje de passeio para o Lago Posadas, no noroeste da província de Santa Cruz, mas não se confunda, o noroeste na Patagônia. O Posadas é um dos tesouros escondidos da nossa região sul, cercado por montanhas, geleiras e paisagens de beleza quase intocada.
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0: E hoje, em nossa série Rotas Argentinas, vamos até um dos cantos mais remotos, ventosos e visualmente impressionantes da Patagônia. Se você olhar o mapa da província de Santa Cruz, bem ao noroeste, perto da fronteira com o Chile, vai encontrar um lugar que parece o fim do mundo. E então, procurou já no mapa? Procure a Argentina e vá para o sul, para a Patagônia. E ali na Patagônia, procure a província de Santa Cruz, abaixo da província de Chubut. Agora carregue gasolina no carro e se prepare para uma aventura, porque estamos indo para o Lago Posadas. A nossa jornada começa na lendária Rodovia Nacional número 40, mas para chegar ao lago é preciso deixar o asfalto para trás. E em um pequeno ponto chamado Bajo Caracoles, que é basicamente um posto de combustível, um motel simples e muito vento, você segue rumo oeste pela rodovia provincial número 39. São 75 quilômetros de estrada de cascalho, que colocam à prova a sua paciência e o seu veículo. Não há sinal de celular. É só você, os guanacos, algum choique ocasional, uma espécie de avestruz patagônico, e a imensidão da estepe dourada. À medida que você avança, o horizonte começa a mudar. As planícies se ondulam e dão lugar aos contrafortes dos Andes, enquanto a silhueta imponente do Monte San Lorenzo, o pico mais alto da província, passa a dominar o céu.

0: depois de cerca de uma hora e meia sacolejando pela estrada, você desce até um vale verde, que parece uma miragem. Isso aí é o povoado de Lago Posadas. Antigamente chamado de Hipólito Yrigoyen, se trata de uma pequena vila com cerca de 400 habitantes. É um oásis de álamos altos, plantados para conter o vento incessante da Patagônia. A vida aqui corre no ritmo de uma chaleira no fogo. É o tipo de lugar onde as pessoas deixam a chave colocada no carro e onde o som predominante é o farfalhar das folhas. Serve como base perfeita para o que está a poucos quilômetros mais a oeste.
1: Já estou em la mitad desta carretera.
0: A joia deste destino é uma estreita faixa de terra, um istmo, que separa dois enormes lagos glaciais, o Lago Posadas e o Lago Pueyrredón. Ao se posicionar nos mirantes naturais acima do istmo, a paisagem é quase difícil de assimilar. Se você olhar para a esquerda, o Lago Posadas brilha em um tom turquesa leitoso, resultado da chamada farinha glacial, que são sedimentos finos em suspensão provenientes do degelo. Agora, se olharmos para a direita, o Lago Pueyrredón exibe um azul profundo, escuro e dramático. Eles são separados por uma faixa de terra de apenas cerca de 200 metros de largura. Atravessar esse istmo de carro é uma das experiências mais icônicas da Patagônia. De um lado, águas calmas e rasas de cor turquesa. Do outro, as andas profundas, intensas e frequentemente agitadas do Lago Pueyrredón, que se estende até o Chile, onde passa a se chamar Lago Cochrane.
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0: E não dá para visitar o Lago Posadas sem parar no Arco de Pedra. Surgindo das águas turquesas do lago, essa formação rochosa natural lembra uma ponte gigantesca esculpida pelo tempo. É um ponto favorito de fotógrafos, especialmente ao pôr do sol, quando a luz ilumina a rocha alaranjada e se reflete na água azul leitosa.
2: Não me regalem mais livros, porque não os leio.

Como chegar desde Buenos Aires? Partindo da cidade de Buenos Aires, a capital federal, Lago Posadas está a aproximadamente 2.200 quilômetros de distância, uma verdadeira travessia patagônica. A forma mais prática é voar até uma cidade próxima ao lago, como Comodoro Rivadavia ou El Calafate, ambas com voos regulares a partir da capital federal. A partir da cidade de Comodoro Rivadavia, são cerca de 600 quilômetros por estrada. Agora, de El Calafate, serão aproximadamente 500 quilômetros. Em ambos os casos, o trajeto final exige dirigir por longas distâncias, incluindo trechos de rodovias de cascalho, passando por localidades como as que mencionamos, Governador Gregores ou Bajo Caracoles. Não há transporte público direto até o Lago Posadas, o que faz do carro, de preferência um veículo forte, praticamente indispensável para completar a jornada. Lago Posadas não é um destino para quem busca shoppings ou resorts 5 estrelas. É para quem procura silêncio, para quem quer conhecer a Patagônia como ela era antes da chegada das multidões em El Calafate ou El Chaltén. Aqui é possível caminhar por horas sem cruzar com ninguém, pescar trutas na foz do rio Oro ou simplesmente sentar à beira do Istmo e observar as nuvens correndo sobre os Andes. É um lugar de contrastes, a estepe seca e os lagos profundos, o turquesa e o azul escuro, o vento forte e a quietude absoluta da vila. É um caminho longo até chegar aqui e o cascalho pode cobrar o seu preço no para-brisa. Mas ao se ver entre esses dois lagos, você entende por que o Lago Posadas é um dos segredos mais bem guardados da província de Santa Cruz.

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9: E sejam bem-vindos ao DX.com.ar, um programa da Rádio Argentina ao Mundo com notícias do mundo DXista, preparadas pelo nosso especialista Arnaldo Slaen. Começamos, como habitual, o recanto de sugestões de escuta. Por isso, recomendamos ter papel e lápis à mão para poder anotar detalhes das estações de rádio que poderão tentar captar nos próximos dias. Antes das informações, também lembremos que qualquer frequência aqui citada é em kHz e qualquer horário é UTC, isto é, se refere ao tempo universal coordenado.Iniciamos o percurso de hoje pela Austrália para lembrar que este país gigantesco, situado na Oceania, tem operativa há cerca de meio ano a emissora de ondas curtas Rádio 567, que transmite na frequência de 4.970, na faixa de 60 metros. Ela vem sendo captada em diferentes horários por deixistas de todo o mundo.A Rádio 567 é uma estação que transmite basicamente música rock das décadas de 1950, 60 e 70 e que informa no seu site que também transmite em outra frequência de onda curta, 2.325, faixa de 120 metros, mas atualmente fora do ar. A estação antes transmitia de Wewa.Em New South Wales e algumas dezenas de quilômetros de Sydney. O seu site na web é radio567.com.au. Relatórios de recepção podem ser enviados para Rádio 567 P.O. Box 223, Wewa, Wewa se escreve W-E-E-W-A-A,NSW 2388, Austrália. Também podem se dirigir via e-mail para dexradionetwork@gmail.com. No sul da América do Sul, o melhor horário para tentar captar esta emissora, a Rádio 567 da Austrália, é por volta das 6 horas UTC. A emissora chinesa Beibu Beiheijo pode ser ouvida nas frequências de 5.050 e 9.820 kHz, transmitindo em paralelo conforme o seguinte esquema, de 10 a 16 horas UTC e de 23 a 1 hora UTC. Ambas as frequências, de 5.050 e 9.820, irradiam com 100 kW de potência.Desde o Quirguistão, na Ásia Central, a rádio oficial Kyrgyz Radio número 1 conta com uma transmissão diária em onda curta, em idioma kirguis, das 23 às 18 horas, nos 4.010 kHz, com um programa em russo de segundas às sextas e das 12 às 12h30 horas, sempre direcionado para o centro da Ásia.Relatórios de recepção podem ser encaminhados para ktrksite@gmail.com. A ORW Rádio Internacional transmite todas as segundas-feiras o seu programa destinado a cobrir todo o continente asiático e regiões além, graças a um transmissor de 250 kW instalado no Centro Retransmissor de Onda Curta de Issoudun, na França. Utilizando a sua antena ALIS, a emissão é transmitida às segundas-feiras desde a França em direção ao leste, cobrindo Europa Oriental, Oriente Médio, Ásia Central, Sul da Ásia, Sudeste Asiático e também Austrália. O programa dura uma hora e tem como objetivo oferecer boa música e notícias aos ouvintes de todo o mundo. O horário da transmissão principal acontece às segundas-feiras, de 15h30 às 15h30 horas UTC, pelos 17.810 kHz, transmitindo, como mencionamos, de Issoudun, com 250 kW, para a Europa Oriental, Oriente Médio, Ásia e Austrália. A emissora também é retransmitida por outras estações, conforme o seguinte esquema. Às segundas-feiras, a 1 hora UTC, pelos 5.950 kHz, via WRMI com 100 kW, da América do Norte, também da América do Norte, mas pelos 4.840 kHz, é retransmitido pela WWCR com 100 kW, às segundas-feiras e às 5 horas UTC. Já às terças-feiras, às 20 horas UTC, pelos 15.770, novamente a WRMI, que transmite para o leste da América do Norte e o oeste da Europa. Às quartas-feiras, a WRMI retransmite esse programa às 23 horas, pelos 7.570, com antena dirigida para o leste da América do Norte. Às quintas-feiras, às 3 horas UTC, pelos 9.395, a WRMI transmite para a América do Norte e a Europa Ocidental. E também à quinta-feira, às 16 horas, pelos 15.770, para o leste da América do Norte, é novamente a WRMI, que também transmite no mesmo dia, quinta-feira, às 23 horas, pelos 9.955 kHz, desta vez destinada para a América do Sul. E retornando, por último, para a Ásia Central, encerramos esta parte do programa com Tashik Reijo, que transmite desde a capital do país, Dushanbe. A emissora pode ser ouvida tão cedo quanto 20 horas UTC ou mais tarde, por volta da 1 UTC, com programas em idioma tajiki na tradicional frequência de 4.765 kHz. E a opção nos leva para a Hungria. No dia 1 de dezembro, o país celebrou o centenário da sua radiodifusão regular. Foram previstos eventos oficiais para comemorar a data, acompanhados de uma transmissão especial em DRM que aconteceu nesse mesmo dia. Atualmente, não há serviços regulares da rádio digital no ar na Hungria. E, excepcionalmente, por apenas um dia, em homenagem aos engenheiros e técnicos que abraçaram a causa da radiodifusão no século passado, foi realizada uma transmissão em modo DRM, naturalmente em onda curta. A programação incluiu um áudio de teste e um breve serviço de texto Journaline, com o objetivo de demonstrar os benefícios da radiodifusão digital em DRM. Essa demonstração ocorreu 4 anos após a última grande campanha DRM realizada no país, que aconteceu em 2021. Dessa vez, a transmissão foi realizada em cooperação com o Fraunhofer IIS, que é a empresa húngara de radiodifusão 4IG, com um nome que vou tentar reproduzir, mas peço desculpas por antecipado, Musorsoro Infraestrutura KFT, e que é associada do consórcio DRM Zomel KFT. Por se tratar de um centenário, a potência utilizada foi de 100 watts, na frequência de 26.060 kHz, embora essa frequência possa estar sujeita a alterações, tinham informado. Apesar de se tratar de uma polêmica potência, por ser ela relativamente baixa, o sinal foi recebido em países vizinhos à Hungria e até mesmo em algumas regiões da Alemanha e dos Países Baixos, como já tinha acontecido em 2021. Essa transmissão histórica de celebração pode ser requerida e acessada na internet. Continuamos agora na Espanha, onde a Rádio Exterior da Espanha realizou mudanças em alguma das suas frequências de transmissão em onda curta, de segundas às sextas-feiras e com direcionamento para a África Ocidental e o Atlântico Sul, bem como para o Oriente Médio e o Oceano Índico. A emissora Rádio Exterior da Espanha transmite das 16 às 0 horas UTC. As frequências utilizadas são as seguintes: para a África Ocidental e Atlântico Sul, 17.755 kHz, na faixa de 16 metros. Já para o Oriente Médio e Índico, utiliza os 12.030 kHz, na faixa de 25 metros. Com direcionamento para a América do Norte e a América do Sul, a Rádio Exterior da Espanha transmite em onda curta de segunda às sextas-feiras, das 19 às 3 horas UTC, utilizando as seguintes frequências. Para a América do Sul, 17.715, faixa de 16 metros. Para a América do Norte, 9.690, com faixa de 31 metros. Já aos sábados e domingos, a emissora espanhola transmite das 15 às 0 horas UTC. As frequências e áreas de cobertura são: América do Sul, 17.715 kHz, faixa de 16 metros. Para a América do Norte, pelos 9.690, na faixa de 31 metros. Para o Oriente Médio Índico, utiliza os 12.030 kHz, na faixa de 25 metros. E, por último, para a África Ocidental e o Atlântico, transmite pelos 17.755 kHz, na faixa de 16 metros. Além das transmissões em onda curta, a Rádio Exterior da Espanha mantém a sua programação 24 horas por dia por meio da internet, da televisão digital terrestre, de aplicativos móveis e ainda por satélite. E encerramos o nosso percurso na Austrália, lembrando que esse país de dimensões continentais, localizado na Oceania, conta há cerca de 2 meses com a emissora de onda curta Rádio 567 em operação. A estação transmite na frequência de 4.970, na faixa de 60 metros, e tem sido ouvida em diferentes horários por deixistas de várias partes do mundo. A Rádio 567 dedica a sua programação basicamente à música rock das décadas de 1950, 60 e 70. No seu website, a emissora também anuncia transmissões em outra frequência de onda curta, a de 2.325 kHz, faixa de 120 metros, que atualmente se encontra fora do ar. A Rádio 567 transmite a partir de Wee-Waa, no estado de New South Wales, e algumas dezenas de quilômetros de Sydney. O seu site oficial é radio567.com.au. Relatórios de recepção podem ser enviados para o endereço postal Rádio 567 P.O. Box 223 Wee-Waa NSW 2388 Austrália. Ou também podem procurar o seu e-mail, que é dexradionetwork@gmail.com. A partir do sul da América do Sul, o melhor horário para tentar captar esta estação, a Rádio 567, é por volta das 6 horas UTC. E chegamos então ao fim do dx.com.ar, o programa preparado pelo especialista Arnaldo Slein para a Rádio Argentina ao Mundo.
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falamos agora em cinema argentino, um passeio pelas obras do cinema e da televisão argentinos que marcaram a época, emocionaram o público e continuam presentes na memória coletiva. Desde filmes que conquistaram festivais internacionais até séries que retrataram com frescor a vida cotidiana, cada obra escolhida aqui é um testemunho do talento criativo e da capacidade de contar histórias com identidade própria.

E neste espaço dedicado ao cinema argentino, que já há vários anos vem entregando obras potentes e com grande reconhecimento internacional, hoje vamos destacar o filme O Clã, um filme de 2015 dirigido por Pablo Trapero, um thriller policial que não apenas retrata o crime, mas incide também sobre as contradições de uma sociedade argentina que acabava de sair de uma ditadura e transitava para a

0: Vamos começar situando o fundo histórico da história que inspira o clã. Nos anos finais da ditadura militar argentina, denominada Processo de Reorganização Nacional, e no início do governo democrático de Raul Alfonsín, se instalou um ambiente de transição, de impunidade relativa para muitos atores que atuaram durante o regime e de adaptação para um novo Estado democrático. O caso da família Puccio é emblemático dessa transição. Arquímedes Puccio, ex-agente de serviços secretos ou próximo a esses círculos, passou a operar, juntamente com a sua família, sequestros e extorsões de pessoas ricas ou do seu círculo, mesmo depois da redemocratização. Segundo as investigações, o modus operandi era o seguinte. O filho mais velho, Alejandro, jogador de rugby, reconhecido no clube Club Atlético San Isidro, usava a sua rede de amizades para pescas prováveis vítimas. Eles eram mantidos em cativeiro na própria casa da família Puccio, em San Isidro, e mesmo após pagamento de rescate, alguns eram assassinados. Esse conjunto vincula crime familiar, privilégio da classe média ou alta, proteção, silêncio social, e revela o pano de fundo de uma sociedade que havia visto a violência estatal institucionalizada e agora vivia ainda sob uma forma de violência menos visível, mas igualmente grave.
1: Pies, Alex. Ayuda a tu madre, que está muy cansada.
2: Ay, güey. ¿Cuándo comemos?
1: Está preparando, mamá. Vamos, Alex. Adriana. Adriana.
3: ¿Qué?
1: En un rato está la comida.
3: Bueno.
1: Tranquilo, es la comida. Les reitero la suma a entregar. $1,000,000 en billetes de 100. Me da mucha seguridad tenerte cerca en estos momentos, hijo.
4: ¿En qué te puedo ayudar? Me voy a casar, papá.
1: Vos perdiste la razón.
2: No voy a volver, Alex.
4: ¿A dónde no vas a volver?
2: A casa.
5: ¿Cuánto tiempo más pensás que va a pasar sin que los agarren?
1: Tu libertad o tu condena dependen de mí. Si caigo yo, Alejandro, caemos todos. Bienvenido, hijo.
6: Papá lo hizo por nosotros, Alex.
7: No tiene en quién confiar. Si vos no lo ayudas, es difícil para él.
1: ¿Vos estás dudando? Es que no puedo, papá. Muy bien, hijo. Muy bien.

ingredientes, todos eles da vida real, da história recente do nosso país, presenteiam uma história de indiscutível interesse, uma considerada

0: filme O Clã, de cerca de uma hora e meia de duração, teve a sua estreia na Argentina em agosto de 2015 e um possível resumo seria o seguinte. Nos anos iniciais da década de 1980, a família Puccio vive na periferia alta de Buenos Aires, aparentando uma vida normal. Pai varrendo calçada, filhos livres, ambiente de cordialidade. Porém, o pai, Arquímedes, ex-agente da ditadura militar, organiza sequestros de pessoas próximas ao círculo social do filho Alejandro, jogador de rugby. As vítimas são mantidas em cativeiro, exigem resgate e, após receber o dinheiro, em alguns casos a vítima é executada. A rotina se instala no seio familiar com cumplicidade e silêncio. A tensão cresce até o desastre para a família. Sobre a experiência de escrita do roteiro, o diretor Pablo Trapero afirmou que foi um desafio fazer verossímil uma história que parecia inventada. Na sequência, um fragmento de uma cena emblemática do filme e que é o diálogo entre pai e filho já presos.
1: O que queres?
2: Sentate.
1: Para quê?
2: Sentate, Alejandro.
3: Mañana me voy a negar a declarar. Voy a decir que sufría premios ilegales acá en la cárcel que me indujeron a confesar los crímenes. Voy a mostrar las marcas en la cara que van a ser una prueba de la violencia de la que fui víctima.
1: ¿Qué marcas?
3: Las que me van a aparecer ahora.
0: O filme O Clã foi um sucesso de público na Argentina e teve uma das melhores estreias para um filme nacional. Também contou com muita boa recepção internacional. No Festival de Veneza, a edição número 72, o filme O Clã foi selecionado para o concurso principal e Pablo Trapero, seu diretor, ganhou o Leão de Prata de direção.
4: E evidentemente, O Clã rompió fronteras. Al éxito de Argentina, ¿hasta dónde llegó, Pili?
5: Al Festival de Venecia fue ovacionada la película, Adri. Además, te cuento que fueron 4 minutos de aplausos. También recibió excelentes críticas. Compite por el León de Oro. La película fue proyectada en una función de gala y gustó muchísimo. Estuvieron allí, como vemos, a Peter Lanzani con su novia, con Martina Stoessel en la alfombra roja. También su director, Pablo Trapero, Guillermo Francella. Muy felices. Mirá cómo estaban contentos posando para todos los fotógrafos, para toda la prensa internacional. Y te cuento que El Clan es la primera película argentina en competir por el León de Oro de Venecia desde que hace 17 años La Nube de Pino Solanas ganó la Ocelia de Oro a la mejor música. Vamos con todo, vamos El Clan, vamos a ver si logra este premio tan pero tan codiciado.
0: Onde assistir? O filme argentino O Clã, dirigido por Pablo Trapero, está disponível nas principais plataformas de streaming. Pode ser assistido no Disney Plus, na América Latina, e também está no catálogo da Netflix. Além disso, se encontra disponível para aluguel ou compra nas plataformas Amazon Prime e Apple TV. Também tem outros filmes do mesmo diretor, Pablo Trapero, todos muito bons que vale a pena conhecer. Leonera, um trabalho que trata de sistema penal, desigualdades de gênero. El Bonaerense, um retrato do sistema policial criminal na província de Buenos Aires. E Mundo Grua, um retrato realista da vida de um operário em Buenos Aires. Um filme que foi marco do novo cinema argentino e o início da muito bem-sucedida carreira deste diretor.

até a energia do rock nacional, passando por folclore, pela cumbia e pelas novas sonoridades da música urbana, a Argentina revela sua identidade em muitos ritmos e estilos. Neste novo segmento, vamos viajar por diferentes paisagens musicais do país, apresentando três artistas argentinos de gêneros distintos, numa seleção pensada para descobrir, redescobrir e celebrar a diversidade da música feita deste lado do Rio da Prata. Três músicas, três linguagens, o mesmo país em movimento. Ajuste o volume e venha fazer esse percurso com a gente. Em primeiro lugar, escutaremos La Mariposa, a Borboleta, um tango de Pedro Mafia e Esteban Celedonio, na voz de Carlos Gardel, acompanhado pela orquestra de Francisco Canaro. Na sequência, será a vez de Domingo Santiagueño, uma chacarera, de Cuti e Roberto Carabajal, interpretada por eles mesmos. E por último, escutaremos a banda de pop Babasónicos, numa música intitulada Cómanse a besos esta noche.

Amigas e amigos, hora já de encerrar o encontro de hoje em português, onde tivemos muita coisa. Tivemos o programete dedicado ao público de xista que prepara o colega Arnaldo Slain, tivemos música, tivemos um passeio lá pela Patagônia Argentina e também estivemos escutando cinema, poderíamos definir essa resenha sobre a série argentina O Clã, que está ali disponibilizada em streaming em diferentes plataformas. Recomendo especialmente um bom programa para este fim de semana. Aqui estivemos Julieta Galvão na locução e Juliana Espatafora na operação técnica. Muito obrigada por terem nos acompanhado. Tenham um excelente final de semana e até segunda-feira que vem.

Alô, amigas, alô, amigos da Argentina ao mundo. Bem-vindos a mais um encontro em português pela emissora internacional da República Argentina. Sou Julieta Galvão e, como sempre, é um prazer estar aqui em contato com vocês no streaming www.radionacional.com.ar, onde poderemos hoje compartilhar informações do mundo da rádio dentro do espaço dx.com.ar que prepara o nosso colega Arnaldo Slain, um programete dedicado ao público dexista. Lembremos, então, que estamos a onda curta, a gentileza da emissora amiga WRMI, que nos retransmite do sul dos Estados Unidos em diferentes frequências, dias e horários. Vocês podem consultar a grade da própria emissora americana para conferir os horários em que nos retransmitem em todas as línguas em que trabalhamos atualmente, não apenas português. Também estamos com a disposição de diferentes aplicativos, o próprio da Rádio Argentina ao Mundo, o da Rádio Nacional Argentina e também dentro das opções da Rádio Garden. E ainda, se alguma ou todas essas opções falharem, vocês podem nos procurar em rai.ar. Hoje, além do programete dx.com.ar, teremos uma resenha sobre a série argentina O Clã, disponibilizada em plataformas de streaming, uma produção inspirada num dos casos criminais mais perturbadores da história recente da Argentina. Uma produção que retrata a rotina aparentemente comum da família Pucho, por isso o seu nome, o clã, que escondia uma série de sequestros e assassinatos cometidos para a obtenção de dinheiro por resgate. Misturando suspense, drama e fatos reais, a série apresenta um retrato inquieto de sociedade argentina nos anos 1980. Se trata de uma produção que conquistou reconhecimento internacional pela qualidade da sua narrativa e as atuações, e hoje estaremos, então, nos referindo a ela. E, por último, hoje teremos um novo segmento que propõe viajar por diferentes paisagens musicais do país, apresentando três artistas argentinos de gêneros diferentes, numa seleção pensada para descobrir, redescobrir e celebrar a diversidade da música feita do outro lado do Rio da Prata, ou ao sul do Rio da Prata, como vocês preferirem. E ainda esquecia, temos hoje também um passeio. Vamos, como rotas argentinas, visitar o Lago Posadas na Patagônia, um lugar que encanta com as suas águas e tons impossíveis e paisagens que parecem pintadas à mão. Nos acompanha hoje na operação técnica Juliana Espatafora e já mesmo com ela passamos para o nosso programa.

0: programa então começa com a sessão dedicada a promover destinos turísticos da Argentina. Como eu falava, o Rotas Argentinas, que nos dava hoje de passeio para o Lago Posadas, no noroeste da província de Santa Cruz, mas não se confunda o noroeste na Patagônia. O Posadas é um dos tesouros escondidos da nossa região sul, cercado por montanhas, geleiras e paisagens de beleza quase intocada.
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0: E hoje, em nossa série Rotas Argentinas, vamos até um dos cantos mais remotos, ventosos e visualmente impressionantes da Patagônia. Se você olhar o mapa da província de Santa Cruz, bem ao noroeste, perto da fronteira com o Chile, vai encontrar um lugar que parece o fim do mundo. E então, procurou já no mapa? Procure a Argentina e vá para o sul, para a Patagônia. E ali na Patagônia, procure a província de Santa Cruz, abaixo da província de Chubut. Agora carregue gasolina no carro e se prepare para uma aventura, porque estamos indo para o Lago Posadas. A nossa jornada começa na lendária Rodovia Nacional número 40, mas para chegar ao lago é preciso deixar o asfalto para trás. E em um pequeno ponto chamado Bajo Caracoles, que é basicamente um posto de combustível, um motel simples e muito vento, você segue rumo oeste pela rodovia provincial número 39. São 75 quilômetros de estrada de cascalho, que colocam à prova a sua paciência e o seu veículo. Não há sinal de celular. É só você, os guanacos, algum choique ocasional, uma espécie de avestruz patagônico, e a imensidão da estepe dourada. À medida que você avança, o horizonte começa a mudar. As planícies se ondulam e dão lugar aos contrafortes dos Andes, enquanto a silhueta imponente do Monte San Lorenzo, o pico mais alto da província, passa a dominar o céu.

0: depois de cerca de uma hora e meia sacolejando pela estrada, você desce até um vale verde, que parece uma miragem. Isso aí é o povoado de Lago Posadas. Antigamente chamado de Hipólito Yrigoyen, se trata de uma pequena vila com cerca de 400 habitantes. É um oásis de álamos altos, plantados para conter o vento incessante da Patagônia. A vida aqui corre no ritmo de uma chaleira no fogo. É o tipo de lugar onde as pessoas deixam a chave colocada no carro e onde o som predominante é o farfalhar das folhas. Serve como base perfeita para o que está a poucos quilômetros mais a oeste.
1: Já estou em la mitad desta carretera.
0: A joia deste destino é uma estreita faixa de terra, um istmo, que separa dois enormes lagos glaciais, o Lago Posadas e o Lago Pueyrredón. Ao se posicionar nos mirantes naturais acima do istmo, a paisagem é quase difícil de assimilar. Se você olhar para a esquerda, o Lago Posadas brilha em um tom turquesa leitoso, resultado da chamada farinha glacial, que são sedimentos finos em suspensão provenientes do degelo. Agora, se olharmos para a direita, o Lago Pueyrredón exibe um azul profundo, escuro e dramático. Eles são separados por uma faixa de terra de apenas cerca de 200 metros de largura. Atravessar esse istmo de carro é uma das experiências mais icônicas da Patagônia. De um lado, águas calmas e rasas de cor turquesa. Do outro, as andas profundas, intensas e frequentemente agitadas do Lago Pueyrredón, que se estende até o Chile, onde passa a se chamar Lago Cochrane. E não dá para visitar o Lago Posadas sem parar no Arco de Pedra. Surgindo das águas turquesas do lago, essa formação rochosa natural lembra uma ponte gigantesca esculpida pelo tempo. É um ponto favorito de fotógrafos, especialmente ao pôr do sol, quando a luz ilumina a rocha alaranjada e se reflete na água azul leitosa.
2: Não me regalem mais livros, porque não os leio.

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1: Como chegar desde Buenos Aires? Partindo da cidade de Buenos Aires, a capital federal, Lago Posadas está a aproximadamente 2.200 quilômetros de distância, uma verdadeira travessia patagônica. A forma mais prática é voar até uma cidade próxima ao lago, como Comodoro Rivadavia ou El Calafate, ambas com voos regulares a partir da capital federal. A partir da cidade de Comodoro Rivadavia, são cerca de 600 quilômetros por estrada. Agora, de El Calafate, serão aproximadamente 500 quilômetros. Em ambos os casos, o trajeto final exige dirigir por longas distâncias, incluindo trechos de rodovias de cascalho, passando por localidades como as que mencionamos, Governador Gregores ou Bajo Caracoles. Não há transporte público direto até o Lago Posadas, o que faz do carro, de preferência um veículo forte, praticamente indispensável para completar a jornada. Lago Posadas não é um destino para quem busca shoppings ou resorts 5 estrelas. É para quem procura silêncio, para quem quer conhecer a Patagônia como ela era antes da chegada das multidões em El Calafate ou El Chaltén. Aqui é possível caminhar por horas sem cruzar com ninguém, pescar trutas na foz do rio Oro, ou simplesmente sentar à beira do Istmo e observar as nuvens correndo sobre os Andes. É um lugar de contrastes. A estepe seca e os lagos profundos, o turquesa e o azul escuro, o vento forte e a quietude absoluta da vila. É um caminho longo até chegar aqui e o cascalho pode cobrar o seu preço no para-brisa. Mas ao se ver entre esses dois lagos, você entende por que o Lago Posadas é um dos segredos mais bem guardados da província de Santa Cruz.

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8: E sejam bem-vindos ao DX.com.ar, um programa da Rádio Argentina ao Mundo com notícias do mundo DXista, preparadas pelo nosso especialista, Arnaldo Slaen. Começamos, como habitual, o recanto de sugestões de escuta. Por isso, recomendamos ter papel e lápis à mão para poder anotar detalhes das estações de rádio que poderão tentar captar nos próximos dias. Antes das informações, também lembremos que qualquer frequência aqui citada é em kHz e qualquer horário é UTC, isto é, se refere ao tempo universal coordenado. Iniciamos o percurso de hoje pela Austrália para lembrar que este país gigantesco, situado na Oceania, tem operativa há cerca de meio ano a emissora de ondas curtas Rádio 567, que transmite na frequência de 4.970, na faixa de 60 metros. Ela vem sendo captada em diferentes horários por DXistas de todo o mundo.A Rádio 567 é uma estação que transmite basicamente música rock das décadas de 1950, 60 e 70 e que informa no seu site que também transmite em outra frequência de onda curta, 2.325, faixa de 120 metros, mas atualmente fora do ar. A estação antes transmitia de Wewa,em New South Wales e algumas dezenas de quilômetros de Sydney. O seu site na web é radio567.com.au. Relatórios de recepção podem ser enviados para Rádio 567 P.O. Box 223, Wewa se escreve W-E-E-W-A-A,NSW 2388, Austrália. Também podem se dirigir via e-mail para dexradionetwork@gmail.com. No sul da América do Sul, o melhor horário para tentar captar esta emissora, a Rádio 567 da Austrália, é por volta das 6 horas UTC. A emissora chinesa Beibu Beiheijo pode ser ouvida nas frequências de 5.050 e 9.820 kHz, transmitindo em paralelo conforme o seguinte esquema, de 10 a 16 horas UTC e de 23 a 1 hora UTC. Ambas as frequências, de 5.050 e 9.820, irradiam com 100 kW de potência.Desde o Quirguistão, na Ásia Central, a rádio oficial Kyrgyz Radio número 1 conta com uma transmissão diária em onda curta, em idioma kirguiz, das 23 às 18 horas, nos 4.010 kHz, com um programa em russo de segundas às sextas e das 12 às 12:30 horas, sempre direcionado para o centro da Ásia.Relatórios de recepção podem ser encaminhados para ktrksite@gmail.com. A VOA RW Radio International transmite todas as segundas-feiras o seu programa destinado a cobrir todo o continente asiático e regiões além, graças a um transmissor de 250 kW instalado no Centro Retransmissor de Onda Curta de Issoudun, na França. Utilizando a sua antena ALIS, a emissão é transmitida às segundas-feiras desde a França em direção ao leste, cobrindo Europa Oriental, Oriente Médio, Ásia Central, Sul da Ásia, Sudeste Asiático e também Austrália. O programa dura uma hora e tem como objetivo oferecer boa música e notícias aos ouvintes de todo o mundo. O horário da transmissão principal acontece às segundas-feiras, de 15h30 às 15h30 horas UTC, pelos 17.810 kHz, transmitindo, como mencionamos, de Issoudun, com 250 kW, para a Europa Oriental, Oriente Médio, Ásia e Austrália. A emissora também é retransmitida por outras estações, conforme o seguinte esquema. Às segundas-feiras, a 1 hora UTC, pelos 5.950 kHz, via WRMI com 100 kW, da América do Norte, também da América do Norte, mas pelos 4.840 kHz, é retransmitido pela WWCR com 100 kW, às segundas-feiras e às 5 horas UTC. Já às terças-feiras, às 20 horas UTC, pelos 15.770, novamente a WRMI, que transmite para o leste da América do Norte e o oeste da Europa. Às quartas-feiras, a WRMI retransmite esse programa às 23 horas, pelos 7.570, com antena dirigida para o leste da América do Norte. Às quintas-feiras, às 3 horas UTC, pelos 9.395, a WRMI transmite para a América do Norte e a Europa Ocidental. E também à quinta-feira, às 16 horas, pelos 15.770, para o leste da América do Norte, é novamente a WRMI, que também transmite no mesmo dia, quinta-feira, às 23 horas, pelos 9.955 kHz, desta vez destinada para a América do Sul. E retornando, por último, para a Ásia Central, encerramos esta parte do programa com Tashik Reijo, que transmite desde a capital do país, Dushanbe. A emissora pode ser ouvida tão cedo quanto 20 horas UTC ou mais tarde, por volta da 1 UTC, com programas em idioma Tajik na tradicional frequência de 4.765 kHz. E a opção nos leva para a Hungria. No dia 1 de dezembro, o país celebrou o centenário da sua radiodifusão regular. Foram previstos eventos oficiais para comemorar a data, acompanhados de uma transmissão especial em DRM, que aconteceu nesse mesmo dia. Atualmente, não há serviços regulares da rádio digital no ar na Hungria. E, excepcionalmente, por apenas um dia, em homenagem aos engenheiros e técnicos que abraçaram a causa da radiodifusão no século passado, foi realizada uma transmissão em modo DRM, naturalmente em onda curta. A programação incluiu um áudio de teste e um breve serviço de teste online, com o objetivo de demonstrar os benefícios da radiodifusão digital em DRM. Essa demonstração ocorreu 4 anos após a última grande campanha DRM realizada no país, que aconteceu em 2021. Dessa vez, a transmissão foi realizada em cooperação com o Fraunhofer IIS, que é a empresa húngara de radiodifusão 4IG, com um nome que vou tentar reproduzir, mas peço desculpas por antecipado, Musorsoro Infraestrutura KFT, e que é associada do consórcio DRM Zomel KFT. Por se tratar de um centenário, a potência utilizada foi de 100 watts, na frequência de 26.060 kHz, embora essa frequência possa estar sujeita a alterações, tinham informado. Apesar de se tratar de uma polêmica em potência, por ser ela relativamente baixa, o sinal foi recebido em países vizinhos à Hungria e até mesmo em algumas regiões da Alemanha e dos Países Baixos, como já tinha acontecido em 2021. Essa transmissão histórica de celebração pode ser requerida e acessada na internet. Continuamos agora na Espanha, onde a Rádio Exterior da Espanha realizou mudanças em alguma das suas frequências de transmissão em onda curta, de segundas às sextas-feiras e com direcionamento para a África Ocidental e o Atlântico Sul, bem como para o Oriente Médio e o Oceano Índico. A emissora Rádio Exterior da Espanha transmite das 16 às 0 horas UTC. As frequências utilizadas são as seguintes. Para a África Ocidental e Atlântico Sul, 17.755 kHz, na faixa de 16 metros. Já para o Oriente Médio e Índico, utiliza os 12.030 kHz, na faixa de 25 metros. Com direcionamento para a América do Norte e a América do Sul, a Rádio Exterior da Espanha transmite em onda curta de segunda às sextas-feiras, das 19 às 3 horas UTC, utilizando as seguintes frequências. Para a América do Sul, 17.715, faixa de 16 metros. Para a América do Norte, 9.690, com faixa de 31 metros. Já aos sábados e domingos, a emissora espanhola transmite das 15 às 0 horas UTC. As frequências e áreas de cobertura são América do Sul, 17.715 kHz, faixa de 16 metros. Para a América do Norte, pelos 9.690, na faixa de 31 metros. Para o Oriente Médio Índico, utiliza os 12.030 kHz, na faixa de 25 metros. E, por último, para a África Ocidental e o Atlântico, transmite pelos 17.755 kHz, na faixa de 16 metros. Além das transmissões em onda curta, a Rádio Exterior da Espanha mantém a sua programação 24 horas por dia por meio da internet, da televisão digital terrestre, de aplicativos móveis e ainda por satélite. E encerramos o nosso percurso na Austrália, lembrando que esse país de dimensões continentais, localizado na Oceania, conta há cerca de 2 meses com a emissora de onda curta Rádio 567 em operação. A estação transmite na frequência de 4.970, na faixa de 60 metros, e tem sido ouvida em diferentes horários por deixistas de várias partes do mundo. A Rádio 567 dedica a sua programação basicamente à música rock das décadas de 1950, 60 e 70. No seu website, a emissora também anuncia transmissões em outra frequência de onda curta, a de 2.325 kHz, faixa de 120 metros, que atualmente se encontra fora do ar. A Rádio 567 transmite a partir de Wee-Waa, no estado de New South Wales, e algumas dezenas de quilômetros de Sydney. O seu site oficial é radio567.com.au. Relatórios de recepção podem ser enviados para o endereço postal Rádio 567 P.O. Box 223 Wee-Waa NSW 2388 Austrália. Ou também podem procurar o seu e-mail, que é dexradionetwork@gmail.com. A partir do sul da América do Sul, o melhor horário para tentar captar esta estação, a Rádio 567, é por volta das 6 horas UTC. E chegamos então ao fim do dx.com.ar, o programa preparado pelo especialista Arnaldo Slain para a Rádio Argentina ao Mundo.
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falamos agora em cinema argentino, um passeio pelas obras do cinema e da televisão argentinos que marcaram época, emocionaram o público e continuam presentes na memória coletiva. Desde filmes que conquistaram festivais internacionais até séries que retrataram com frescor a vida cotidiana, cada obra escolhida aqui é um testemunho do talento criativo e da capacidade de contar histórias com identidade.

E neste espaço dedicado ao cinema argentino, que já há vários anos vem entregando obras potentes e com grande reconhecimento internacional, hoje vamos destacar o filme O Clã, um filme de 2015 dirigido por Pablo Trapero, um thriller policial que não apenas retrata o crime, mas incide também sobre as contradições de uma sociedade argentina que acabava de sair de uma ditadura e transitava para a democracia.

0: Vamos começar situando o fundo histórico da história que inspira o clã. Nos anos finais da ditadura militar argentina, denominada Processo de Reorganização Nacional, e no início do governo democrático de Raul Alfonsín, se instalou um ambiente de transição, de impunidade relativa para muitos atores que atuaram durante o regime e de adaptação para um novo Estado democrático. O caso da família Puccio é emblemático dessa transição. Arquímedes Puccio, ex-agente de serviços secretos ou próximo a esses círculos, passou a operar, juntamente com a sua família, sequestros e extorsões de pessoas ricas ou do seu círculo, mesmo depois da redemocratização. Segundo as investigações, o modus operandi era o seguinte. O filho mais velho, Alejandro, jogador de rugby, reconhecido no clube, Clube Atlético San Isidro, usava a sua rede de amizades para pescas prováveis vítimas. Eles eram mantidos em cativeiro na própria casa da família Puccio, em San Isidro, e mesmo após pagamento de resgate, alguns eram assassinados. Esse conjunto vincula crime familiar, privilégio da classe média ou alta, proteção, silêncio social, e revela o pano de fundo de uma sociedade que havia visto a violência estatal institucionalizada e agora vivia ainda sob uma forma de violência menos visível, mas igualmente grave.
1: Alex, ayuda a tu madre, está muy cansada.
2: Ay, güey. ¿Cuándo comemos?
1: Está preparando, mamá. Vamos, Alex. Adriana. Adriana.
2: ¿Qué?
1: En un rato está la comida.
2: Bueno.
1: Tranquilo, es la comida. Les reitero la suma a entregar. $1,000,000 en billetes de 100. Me da mucha seguridad tenerte cerca en estos momentos, hijo.
3: ¿En qué te puedo ayudar? Me voy a casar, papá.
1: Vos perdiste la razón.
2: No voy a volver, Alex.
3: ¿A dónde no vas a volver?
2: A casa. ¿Cuánto tiempo más pensás que va a pasar sin que los agarren?
1: Tu libertad o tu condena dependen de mí. Si caigo yo, Alejandro, caemos todos. Bienvenido, hijo.
4: Papá lo hizo por nosotros, Alex.
5: No tiene en quien confiar. Si vos no lo ayudas, es difícil para él.
1: ¿Vos estás dudando?
3: Es que no puedo, papá.

ingredientes, todos eles da vida real, da história recente do nosso país, presenteiam uma história de indiscutível interesse. Uma considerada família exemplar de um bairro de classe alta como espaço de horror. A continuidade de práticas de impunidade pós-ditadura, o crime organizado que se oculta sob a aparência normal do

0: Duração teve a sua estreia na Argentina em agosto de 2015 e um possível resumo seria o seguinte. Nos anos iniciais da década de 1980, a família Puccio vive na periferia alta de Buenos Aires, aparentando uma vida normal. Pai varrendo calçada, filhos livres, ambiente de cordialidade. Porém, o pai, Arquímedes, ex-agente da ditadura militar, organiza sequestros de pessoas próximas ao círculo social do filho Alejandro, jogador de rugby. As vítimas são mantidas em cativeiro, exigem resgate e, após receber o dinheiro, em alguns casos, a vítima é executada. A rotina se instala no seio familiar com cumplicidade e silêncio. A tensão cresce até o desastre para a família. Sobre a experiência de escrita do roteiro, o diretor Pablo Trapero afirmou que foi um desafio fazer verossímil uma história que parecia inventada. Na sequência, um fragmento de uma cena emblemática do filme e que é o diálogo entre pai e filho já presos.
1: Vale. O que queres? Sentate. Para quê? Sentate, Alejandro.
2: Mañana me voy a negar a declarar. Voy a decir que sufría premios ilegales acá en la cárcel que me indujeron a confesar los crímenes. Voy a mostrar las marcas en la cara que van a ser una prueba de la violencia de la que fui víctima.
1: ¿Qué marcas?
2: Las que me van a aparecer ahora
0: O filme O Clã foi um sucesso de público na Argentina e teve uma das melhores estreias para um filme nacional. Também contou com muita boa recepção internacional. No Festival de Veneza, a edição número 72, o filme O Clã foi selecionado para o concurso principal e Pablo Trapero, seu diretor, ganhou o Leão de Prata de direção.
3: Y evidentemente el clan rompió fronteras. Al éxito de Argentina, ¿hasta dónde llegó, Pili?
4: Al Festival de Venecia fue ovacionada la película, Adri. Además, te cuento que fueron 4 minutos de aplausos y también recibió excelentes críticas. Compite por el León de Oro. La película fue proyectada en una función de gala y gustó muchísimo. Estuvieron allí, como vemos, a Peter Lanzani con su novia, con Martina Stoessel en la alfombra roja, también su director, Pablo Trapero, Guillermo Francella, muy felices. Mirá cómo estaban contentos posando para todos los fotógrafos, para toda la prensa internacional. Y te cuento que El Clan es la primera película argentina en competir por el León de Oro de Venecia desde que hace 17 años La Nube de Pino Solanas ganó la Ocelia de Oro a la mejor música. Vamos con todo, vamos El Clan, vamos a ver si logra este premio tan, pero tan codiciado.
0: Onde assistir? O filme argentino O Clã, dirigido por Pablo Trapero, está disponível nas principais plataformas de streaming. Pode ser assistido no Disney Plus, na América Latina, e também está no catálogo da Netflix. Além disso, se encontra disponível para aluguel ou compra nas plataformas Amazon Prime e Apple TV. Também tem outros filmes do mesmo diretor, Pablo Trapero, todos muito bons que vale a pena conhecer. Leonera, um trabalho que trata de sistema penal, desigualdades de gênero. El Bonaerense, um retrato do sistema policial criminal na província de Buenos Aires. E Mundo Grua, um retrato realista da vida de um operário em Buenos Aires, um filme que foi marco do novo cinema argentino e o início da muito bem-sucedida carreira deste diretor.

charme nostálgico do tango até a energia do rock nacional, passando por folclore, pela cumbia e pelas novas sonoridades da música urbana, a Argentina revela sua identidade em muitos ritmos e estilos. Neste novo segmento, vamos viajar

diferentes paisagens musicais do país, apresentando três artistas argentinos de gêneros distintos, numa seleção pensada para descobrir, redescobrir e celebrar a diversidade da música feita deste lado do Rio da Prata. Três músicas, três linguagens, o mesmo país em movimento. Ajuste o volume e venha fazer esse percurso com a gente. Em primeiro lugar, escutaremos La Mariposa, a Borboleta, um tango de Pedro Mafia e Esteban Celedonio, na voz de Carlos Gardel, acompanhado pela orquestra de Francisco Canaro. Na sequência, será a vez de Domingo Santiagueño, uma chacarera, de Cuti e Roberto Carabajal, interpretada por eles mesmos. E por último, escutaremos a banda de pop Babasónicos, numa música intitulada Cómanse a besos esta noche.